0: contra o Love United.
1: Eu jogo para Love United.
2: Love United Peruana.
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